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Olha a hora, olha a hora, 9 horas da manhã, mais 20 minutos, 8h20 da manhã, horário Sul Mato Grossense. Bom dia, bom dia, bom dia, bom dia, amanhã já de sabadão, gente. Eita, sabadão, final de semana. A todos, tá na sintonia, seja bem-vindo essa manhã já de sabadão, final de semana, dia 6 de junho, do ano 2026. Bom dia pra você, tá aí na sintonia, tá na sua casa, tá no seu trabalho, tudo legal, gente, tudo bacana, tudo jóia, seja bem-vindo. É o Bom Dia 95, especial de sábado.

0: Obrigado, obrigado a todos, a toda a sintonia. Então seja bem-vindo dessa manhã de sabadão. Vamos que vamos!
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0: 9 horas da manhã, mais 23 minutos, 9:23 da manhã, 8:23, horário sul mato-grossense. Eita, sabadão bonito, dia radiante, também telefone já está liberadíssimo. Telefone está liberado para você estar participando, mandando, pedindo a sua música, em qualquer lugar onde você estiver, os quatro canos da nossa fronteira, querida e amada de Pedro Ramos e de Ponta Mora, telefone liberadaços. Liberado o telefone 0984-323-346.
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0: E vamos que vamos, nessa manhã bonito, sabadão, sol radiante. Olha o meu amigo gaúcho, Terêncio, Dona Maria lá do IP2, bom dia, bom dia. E também a Dona Rosa lá da Chácara Coqueirinho, bom dia, bom dia, bom dia.
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0: você. Sucesso bonito de Os Monarca, o vento. 9h27 da manhã, 9 horas da manhã, mais 27 minutos, 9h27 da manhã. Obrigado, obrigado a todos, a toda a sintonia. Seja bem-vindo, manhã de sabadão.
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1: Aí, sucesso bonito de Zezé e Luciano. O dia que eu saí de casa, 10 horas da manhã, mais 4 minutos, 10 e 4 da manhã. Horário oficial aqui do Paraguai, 9 horas da manhã, 4 minutos, horário sul mato-grossense. Eita, nós aqui nas ondas da 95, do 3 Impact FM. Obrigado, obrigado pelo seu carinho, pela sua audiência. Também telefone liberadaço, telefone liberadaço pra você. Pedir a sua música 0984-323-346. Pra você estar participando essa manhã de sabadão, gente. Obrigado, obrigado a todos. A todos tá na sintonia. Alô, meu amigo Milcinho, tá na sintonia. Alô, meu amigo Gaúcho, Tombinho. Ao dorme sujo, aos pés inchados. E também, alô, meu amigo Carlos, alô, meu amigo Guilherme, tá na sintonia lá no Jardim Ivone.
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1: É, esse não tá tomando banho de piscina também, né?
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1: Vai que o Guilherme tá tomando banho de piscina, né?
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1: 10 horas da manhã, mais 5 minutos, 10 e 5 da manhã. Bom dia, bom dia, bom dia.
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0: Olha a hora, olha a hora, 10 horas da manhã, mais 26 minutos, 10:26, horário aqui do Paraguai, 9:26 da manhã, horário Suma do Grossense. Obrigado, obrigado a todos, a todos aí, estão na sintonia, seja bem-vindo aqui pelas ondas da 95.3 Impacto FM. Programação aí, bom dia 95, especial de sábado, eu junto com vocês. Legal de estar aí pelas ondas da 95. Seja bem-vindo, gente, seja bem-vindo.
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0: Eu quero ver agora. 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
1: Aí estamos de volta, 10 horas da manhã, mais 42 minutos, 10h40, horário aqui no Paraguai, 9h42, horário Suma de Grosses. Bom dia.
2: Bom dia, Xande. Escutou uma música, Tira o Pé. Começar do meu pai. Feliz. Parabéns pro meu pai, Ramon.
1: Valeu, valeu, valeu, seu Ramon, cometendo mais um de vida. Parabéns, seu Ramon. Vai ter aquele churrasco aí, seu Ramon.
3: Eu também não passo de um trato.
1: Obrigado, obrigado a todos, da na sintonia também pelo 0984-323-346. Bom dia, bom dia, bom dia.
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0: Aí estamos de volta, estamos de volta, 11 horas da manhã, mais 12 minutos, 11:12, horário oficial aqui do Paraguai, 10 horas da manhã, 12 minutos, horário oficial, Suma de Grosseiros, vou ficando por aqui, agradecendo seu carinho, sua audiência, obrigado, obrigado a todo você que esteve comigo nessa manhã legal aí de sabadão, obrigado a todo você, estou de volta, a partir das 15 horas, programação aí, Conexão Jovem, excelente manhã de sabadão, mas não sai da sintonia, a Impacto FM, 24 horas junto com você, obrigado, obrigado a todos, não sai da sintonia. Junto com vocês, é Impacto FM 24 horas no ar. Tchau, tchau.
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0: Olha a hora, olha a hora, olha a hora, 15 horas e 23 minutos, 15 e 23, horário Suma de Grossense. Aqui no Paraguai são 16 horas e 23 minutos. É aqui, pelas ondas da 95.3 Impact FM, até as 18 horas estaremos juntos. Obrigado pelo seu carinho, pela sua audiência, com a programação aí, Conexão Jovem. Uma tarde sabadão gostoso, né? Edição do dia 6 de junho. Ótima tarde, Pedro Ramos, ótima tarde, Ponta Porã. Seja bem-vindo, vamos que vamos. Até às 18 horas, programação aí, Conexão Jovem. Depois tem Beth Silva já lá no Flashback de Impacto.
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Obrigado, obrigado a todos, Está na sintonia também. Telefone já está liberado. Telefone liberado. Liberadíssimo. 0984-323-346. Tamo junto. A programação em conexão. Jovem numa tarde. Sabadão gostoso. Liberado o telefone.

Aí, sucesso bacana de Zeca Pagodinho. 16 horas e 57 minutos. 16:57. Obrigado, obrigado a todos, a toda a Itana Sintonia aqui pelas ondas da 95.3 Impact FM. Vamos que vamos até 18 horas com a programação aí, Conexão Jovem.

0: Obrigado, obrigado a toda, toda a sintonia. Fala, meu amigo.
1: Fala, Xandão, meu guri. Como é que tá, Xandão? De boa? Tranquilo?
0: Alson.
1: Aqui é o Orlando, aqui do bairro Santa Isabel. Estamos aqui trampando e ao vivaço, antenadaço no teu programa, hein, meu guri? Top, top esse programa. Top, um flash aí com nós. Daquele modelo, meu patrão.
0: Valeu, valeu, valeu. Também tem a sintonia da Rosa lá da Chácara Coqueirinha. Acabou de acordar. Tá tirando aquela sonora.

Aí estamos de volta, 17 horas e 24 minutos, 17 e 24. 16 e 24, horário Suma de Grossense, hein? Obrigado, obrigado a todos pela sintonia dessa tarde legal. Hoje também tem Beto Silva também, lá no Flashback de Impacto, hein?

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0: Obrigado, obrigado a todos, está na sintonia, já tem Beto Silva junto com você nessa tarde gostosa de sabadão.
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0: Ótima tarde a todos, na sintonia, obrigado pelo seu carinho, pela sua audiência. Tá na melhor? Tá nas ondas?
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1: Boa tarde, meus amigos da Impact FM. Uma boa final de tarde de sabadão para todo mundo aí, positivo. Fazendo a hora já, né, Xande do Guti Guti. Fala comigo, um abraço, Deus abençoe a todos.
0: Valeu. Está na hora de tomar aquele Guti estupidamente gelado. Volta, valeu. Coisa melhor, tomar aquele Guti Guti estupidamente gelado, rapaz. Eita,

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2: Aí estamos de volta, 17 horas e 56 minutos, 17h56. Vou ficando por aqui, agradecendo o seu carinho, sua audiência. Volto na segunda-feira, a partir das 8h30 da manhã, no Estação 95. Já já.

0: Beto Silva já para comandar junto com vocês aí, Flashback de Impacto. Obrigado a todos vocês, excelente final de semana, mas não sai da sintonia. Junto com vocês aí, 24 horas no ar. Fala, meu amigo Rodrigues.
1: Mas nem trabalhou hoje, já vai embora, meu Deus do céu.
0: Então você acordou agora, é? É, patrão também, né? Gerente, né? Acordou agora.
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0: Obrigado, obrigado a todos vocês. E até segunda-feira, às 8h30, na manhã, Estação 95. Já já tem Beto Silva já pra comandar Flashback de Impacto. Valeu a todos! Tchau, tchau e até segunda-feira.
2: Até

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0: Tá legal, de bem com a vida, 19 horas e 5 minutos, estamos chegando aqui nos estúdios da Impacto FM 95.3, a mais ouvida da fronteira, desejando para você uma ótima tarde de sabadão hoje, sabadão de flashback, sabadão de Impacto FM, sabadão com Beto Silva aqui no flashback de Impacto até as 22 horas, eu faço companhia com você, com o melhor do flashback, com o melhor da música internacional, o melhor da música nacional, o melhor da música antiga para você. São canções aí que você guarda não somente na memória, mas também guardamos aí no fundo do nosso coração, né? 19 horas e 6 minutos, estamos chegando aqui nos estúdios da 95 da Fronteira, da Impacto FM, levando para você flashback de Impacto em nome de Supernet, Supernet Internet Fibra Ótica. 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Lembrando para você que o telefone já está liberado para você participar comigo, é o 0984-323-346, 0984-323-346, linha direta com o Beto Silva aqui, hein? Eita, nós temos sorteios hoje aí, temos hoje, produção? Tem, né? Temos aí uma pizza com refrigerante lá da Pizzaria Portal do Sul e também lá na Pizzaria Ninja, pizza de lanche, sorteando mais uma pizza grande para vocês hoje aqui na nossa programação de flashback de Impacto, hein? Beleza, então a partir de agora o telefone está liberado para você participar comigo, 09-0984-323-346. Beleza, então, Pedro Rano Cavaleiro, Ponta Porã, estamos chegando nos estúdios da 95. Meu amigo Vander Márcio mandou a foto da caixa de som aqui da Gradiente, falou, Beto Silva, já estamos na audiência, valeu Vander, obrigado pela sintonia. Meu amigo Rodrigo Juqueri também já está balançando os pezinhos aí, dobrando o joelho e aguardando o flashback de Impacto aqui na 95.3. Hoje, sabadão legal de bem com a vida. Estamos aqui no flashback de Impacto, hein?
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vocês, então, o pessoal que tá me ouvindo também no Chácara Sítios e Fazenda, obrigado pela sintonia. O pessoal de Dourado já mandou mensagem aqui, falou, Beto, estamos assistindo o jogo da seleção e curtindo o flashback

aqui no Sabadão. Eita, nós, hein? Pessoal que tá ouvindo a gente, estamos lá ouvindo a gente lá no. Lá na cidade de Dourados, né? É, lá na cidade de Dourados. Obrigado pela sintonia, minha tia Zona, dona Ramona, o Éder, tá toda a galera, né? O Genivaldo, a Gislaine, o Rafael e também a Carminha, as crianças lá no bairro São Brás. Obrigado pela sintonia.

0: Beleza, então o pessoal também que tá com o radinho ligado já tá ligado com a gente. É lá na Ninja Pizzas e Lanche, hein? Minha amiga Miriam, Oswaldo Cavaleiro, o Diogo, o Thiago, todas a galera que tá aí trabalhando e ouvindo a 95. Muito obrigado pela sintonia. O pessoal também na sintonia com a gente ali na Pastelaria da Sônia, bem na entrada aqui da Vila Guilhermina, né? Com certeza. Obrigado pela sintonia, Sônia. Obrigado pela sintonia, meu amigo Rafael. Toda a galera ali na Pastelaria da Sônia, bem na entrada aqui da Vila Guilhermina, pertinho da rádio. Obrigado pela sintonia. Valeu, Sônia! Temos ali também a Maila, né? A Maila pequenininha que tá lá junto com a gente. O pessoal já tá interagindo com a gente nesse sabadão legal, hein? Beleza, então? Boa noite.
1: Beto Silva, meu guri.
0: Beleza.
1: Só na boa aí, Beto. Tamo aqui, Beto, no trampo, tamo com isso, no tanto programa.
0: Obrigado,
1: top, mano. Demais, meu guri. Parabéns aí pelo teu trabalho.
0: Valeu.
1: Beleza? Orlando, aqui do bairro São Isabel. Tamo junto, meu guri. Tamo junto e misturado.
0: Valeu, meu amigo Orlando. Tá ouvindo a gente ali no bairro Santa Isabel, né? Curtindo Flashback aí. Pra você que curte bom e o velho Flashback, fica ligado com a gente. Aqui na Impacto FM 95.3. Todos os sábados eu tô por aqui trazendo o Flashback de Impacto, hein? Beleza aí, o pessoal também interagindo com a gente, já ligado comigo aqui, né? Lá na Pizzaria Portal do Sul também, lá no bairro da Granja. Meu amigo Jaime, Dona Márcia, toda a equipe ali da Pizzaria Portal do Sul, hein? Telefone 0984-323-346. Tá liberadaço aí, hein?
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beleza legal, hein? 19 horas e 20 minutos. Quero mandar um abraço pra Lucineia Dutra da Silva, tá na sintonia com a gente. Ela falou: Betão, aqui no bairro Deputado Ara Moreira, coloca meu nome no sorteio e toca pra gente uma música do Guns N' Roses. Vamos tocar pra você. Valeu, Lucineia Dutra da Silva. Também tá na sintonia minha amiga Kátia Silva, né? Kátia Silva falou: Beto, já estamos na sintonia da 95.3. Aqui é a Kátia Silva, número novo. Salva aí, falou. Beleza, valeu, Kátia. Um abraço. Muito boa noite pra você. 19 horas e 20 minutos. Telefone liberado pra você participar. 0984-300.

Beleza, então, hein? Relembrando aí os anos 70, ao som de Mamma Mia, com o grupo ABBA. Antes você curtiu Guns N' Roses aí, né? Tocando pra você, minha amiga Lucinéia Dutra pediu pra gente. Pra galera que tá na sintonia da 95, telefone tá liberadaço em 0984-323-346. 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De Pedro Juan Cavaleiro e do Paraguai, que pode ter certeza, hein? Falamos também em nome de... 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Meu amigo Adão tá na sintonia com a gente. A dona Leonarda também, obrigado pela sintonia. 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

Beleza legal, de bem com a vida, 19h35. Pra você que tá na sintonia, peço desculpas aí. Minha garganta tá meio rasgando, mas tá valendo a pena, né, cara? Com certeza. Estamos levando aqui pra você o bom e o velho flashback. Você que curte, manda mensagem. Tá concorrendo hoje, hoje é sabadão também. Pede aquela pizza no conforto da sua casa, hein? Lá da região sul de Ponta Porã, estamos sorteando hoje uma pizza com refrigerante. Lá da pizzaria Portal do Sul, hein? Quer fazer um pedido pra ela também? Com certeza, pra dona Márcia, meu amigo Jaime. 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Pizzaria Portal do Sul, hein? E também estamos sorteando uma pizza grande, rapaz, com borda recheada, lá da Ninja Pizzas e Lanches, região norte de Ponta Porã. 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Quero mandar uma boa noite pra Miriam, pra toda a galera que tá por ali, né? 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

mandar um abraço pra minha amiga Miriam, que tá na sintonia. Falou, Beto, quero participar do sorteio, tá lá no Andreasa ouvindo a gente. Obrigado pela sintonia. Valeu, Miriam. Mandar uma boa noite também, meu amigo Terêncio, que já tá na sintonia com a gente. Tá lá em Sangapuitão ouvindo a gente pelo aplicativo. Obrigado pela sintonia, meu amigão Terêncio, gaúcho de Sangapuitão. Obrigado pela sintonia. Às 19h37, vem comigo, hein? Vamos curtir uma música nacional. Essa daqui é top, hein? Pra combinar com o sabadão hoje. Rapaz do céu, hein? A saudosa Cássia Heller chegando pra cantar pra você Malandragem aqui na 95.3.

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0: Beleza, estamos de volta, hein? Beleza legal, de bem com a vida, 19 horas com 55 minutos aqui em Pedro Conde Cavaleiro, 18 horas e 55 horário Sul Mato Grossense. Para você que tá mandando mensagem aqui pelo 0984, vamos ver as mensagens que está chegando aqui para mim, né? Boa noite, Beto Silva, tudo bem? Gostaria de participar do sorteio e gostaria de ouvir a música Bala Bala, assinado Cecília Gonçalves do IP1. Valeu, Cecília, já tá participando com a gente. Vamos tocar tua música aí daqui a pouquinho. Valeu, Cecília. Mais um áudio aqui chegando. Boa noite.
1: Boa noite, Beto Silva. Isso aqui é Lindalva Frank de Oliveira, do Bosque Carandá.
0: Tudo bem, dona Lindalva? Boa noite pra senhora. Tudo legal?
1: Eu quero participar do sorteio, com meu nome no sorteio, e peço pra você tocar uma música pra nós. Toca Marina, Marina, ofereço pra todas as minhas amigas que estiver ouvindo.
0: Beleza, Marina, Marina, com Francesco Napoli. Tá anotado o pedido aí da minha amiga Lindalva Franklin de Oliveira, tá ouvindo a gente lá no Bosque Carandá, né? Quero mandar uma boa noite também ao meu amigo Aurisvaldo Maciel, a dona Cecília Rojas, a Cristiane Bogato, toda a galera que tá na sintonia com a gente, tá lá no Jardim América, né? Meu amigo Aurisvaldo Maciel, muito boa noite pra você. Beleza, então, um abraço também, meu amigo, tá na sintonia, o Vander Márcio, ele pediu pra mim tocar uma música pra ele aqui, Dire Street, vamos tocar pra você, valeu, Vander. Vander Márcio, tá na sintonia da 95, mais um áudio aqui, boa noite.
2: Boa noite, Beto Silva.

0: Cristo tá bala brana, trepalou Alfredo. Foi meu pai, Ramon.
1: Alfredo da Trespalo.
0: Ivone, Jardim Ivone.
1: Beleza, meu amigo Alfredo, um abraço pra você. Tá oferecendo pro pai dele, pro Ramon, né, lá no Jardim Ivone. Obrigado pela sintonia. Valeu, Alfredo. Valeu, seu Ramon. Boa noite. Boa noite, Beto Silva. Quero participar do sorteio. A Kátia Silva. Tô aqui no Jardim Independência. Toca a música Diamante. Beleza, minha amiga Kátia Silva. Tá na sintonia da 95. Tá lá no Jardim Independência, né? Obrigado pela sintonia. 19 horas e 57 minutos. Tá na Mais Ouvida da Fronteira. Tá na Impacto FM. Programação de flashback de impacto. Muito prazer, eu sou o Beto Silva. Estamos sorteando para vocês também hoje uma pizza com refrigerante lá da Pizzaria Portal do Sul e também mais uma pizza grande com borda recheada lá da Ninja Pizzas e Lanches. Vai perder seu tempo, meu amigo, liga para cá, manda mensagem, mande áudio para mim, manda áudio aqui na 95.3, flashback de impacto, beleza? Então, em nome de Supernet, Supernet Internet Fibra Ótica, chegando para cantar para vocês, então, Dire Street, pedido musical aí. Do meu amigo Vander Márcio, né? Tá na sintonia da 95.
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0: Beleza, então aí você tá ouvindo o Copacabana Beat, mel da sua boca. Antes você curtiu aí com a gente Dire Street, pedido musical aí, né? Do meu amigo Vander Márcio, que tá na sintonia da 95.3. Tá na sintonia meu amigo Jair Rodrigues da Silva também. Obrigado pela sintonia, valeu Jair. Obrigado pela sua sintonia aqui na 95.
1: Beto Silva.
0: Quero mandar um abraço pra galera que tá ouvindo a gente lá no bairro da Granja. Obrigado pela sintonia também. Meu amigo Odair, toda a galera lá, beleza? Obrigado pela audiência. Quero mandar um abraço, meu amigo Ellison Cruz da Silva, o pessoal ali da SS Escava Top e Terraplanagem. Isso mesmo, hein? SS Escava Top e Terraplanagem. Meu amigo Ellison Cruz da Silva, serviço Terraplanagem, Escava Top, com a galera da SS Escava Top e Terraplanagem. Tá na sintonia, valeu!
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0: Richie Sweet com o Modern Talking pra você aqui na 95.3, hein? Chegando mensagem aqui pra gente, boa noite.
1: Fala, Beto Silva. Tudo bem?
0: Beleza, aqui, tudo bem?
1: Aqui é Helena Luivone.
0: Tudo bem, Helena?
1: Vou mandar uma música pro meu pai, tá de aniversário. Estamos aqui no Ivone, Jardim Ivone.
0: Beleza. Manda
1: parabéns pra ele, seu Ramão. Uma música bem agitada, tá bom? Um abraço,
0: beleza, um abraço, Helena, do Jardim Ivone, tá na sintonia com a gente. Obrigado pela sintonia, valeu. Seu Ramão, então, tá de parabéns hoje, né, cara? Eita, nós, hein? Desejar um feliz aniversário, então, aí pro seu Ramão, a toda a galera que tá aí com ele no Jardim Ivone, né? Beleza, que eu sei que não é pouco, né, cara? Com certeza, seu Ramão, dona Ivone, toda a galera aí no Jardim Ivone. Parabéns, então, seu Ramão, hein?

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beleza? Então aí é o som de Francesco Napoli, Bala Bala número 2, juntamente com Marina Marina, pedidos musicais aqui na 95.3. Meu amigo Elvio Ajala tá na sintonia, falou: Beto, quero participar do sorteio, o programa mais ouvido da fronteira. Beleza, meu amigo, obrigado pela sintonia, Elvio Ajala. Pra você que quer participar com a gente, hoje é sábado.

0: todos iguais, estamos todos juntos. Com certeza a seleção paraguaia de parabéns, então. Ontem aí 4-0, né? E o Brasil tá ganhando agora 2-1. Acabou de marcar o segundo gol aqui. E aí?
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0: 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Estamos sorteando hoje na nossa programação aí pizzas, hein, cara? Você quer aquela pizza saborosa hoje para degustar com a família, degustar com a patroa, degustar com as crianças, lá da Pizzaria Portal do Sul. Estamos sorteando hoje uma pizza com refrigerante, beleza? Então, e também mais uma pizza para um sorteio lá da Ninja Pizzas e Lanches, lá na Vila Áurea, beleza? Então, vai mandando mensagem pelo 0984-323-346, é o WhatsApp aqui da Impacto FM.

beleza? Quero mandar um abraço, meu amigo Norato, tá na sintonia com a gente lá no bairro São João. Obrigado pela sintonia, meu amigo Norato, tá assistindo o jogo lá também. Tá tomando um guti-guti, ele falou, né? Eita, nós, hein? Quero mandar uma boa noite também, amigo Carlão Corintiano, tá na sintonia da 95.3. Hoje é sabadão, sabadão de flashback, sabadão legal, hein, cara, de bem com a vida. A gente tá por aqui trazendo muita música pra você. Meu amigo Oswaldo Cavalheiro, lá da Ninja Pizzas e Lanches, juntamente com a Miriam lá, né? Oswaldo gosta dessa música aqui, ó. Grupo ABBA pediu pra gente. Chiquitita, 20 horas e 30 minutos. E na sequência, é, o Bunny Romina Power, né? Sempre, sempre.

0: somente as melhores, com certeza aqui na Impact FM, hein? Aí você curtiu Albany Romina Power, sempre, começamos aí com o grupo ABBA, Chiquitita, pra galera que tá na sintonia aqui da 95,3. Quero mandar um boa noite pra galera que tá ouvindo a gente lá da AL, AL Distribuidora de Bebidas, meu amigo Adão, Dona Leonarda, Bianca, toda a galera na sintonia tá ouvindo a gente aí, beleza? Então lá no bairro Manuel Padial, AL Distribuidora de Bebidas. Tá na sintonia também meu amigo César Ruiz. Fala, meu amigo César, como é que tá? Boa noite, meu amigo.
1: Boa noite, meu amigo Beto Silva. Boa noite, a turma que tá aqui curtindo Impacto. César Ruiz na área. Bota meu nome no sorteio aí.
0: Valeu, César. Tá com a voz meio desanimada hoje, tá parecendo o Beto Silva, rapaz. Eita, nós aí. Bota pra gente aí, Beto Silva, RPM, olhar 43. Coloca meu nome no sorteio, a Gláucia, lá do Bosque Carandá. Pediu bem, hein? Valeu, Gláucia, obrigado pela sintonia. Gláucia tá ouvindo a gente lá no Bosque Carandá. É, mandar um abraço pra galera também, toda a galera, né, que tá ali no Bosque Carandá, ouvindo a Impact FM 95.3. Ela pediu olhar 43 com RPM, hein, cara? Eita, nós, hein? Obrigado pela sintonia. O César falou que tá cansado, né? É, faz parte, né, cara? Hoje é sabadão. Sabadão de alegria, sabadão de bem com a vida. E a gente tá por aqui, né? Beleza, Beto Silva. É o Chulo aqui da Vila Áurea. Toca pra gente, Marina Marina. Quero participar do sorteio. Valeu, Chulo. Borracharia do Chulo. Um abraço pra você, pra toda a galera aí. Valeu, meu amigo Chulo. Grande Vila Áurea City. Boa noite, Beto Silva. Quero participar do sorteio. Georgina Miranda Marques. Toca pra gente, Bala Bala. Feliz para o meu esposo, o Vicente. Beleza, Georgina Miranda Marques, tá ouvindo a gente? Tá oferecendo a programação aí pro esposo, né? O Vicente, que tá trabalhando hoje também. É, o César Ruiz tá trabalhando também hoje, né? Obrigado pela sintonia aí. Valeu, César. Um abraço pra galera, então, da GCM, da Guarda Civil Municipal de Ponta Porã.

beleza, meu amigo? Quer participar comigo? 0984-0984-323-346. É a linha direta com o Beto Silva hoje, sabadão legal de Bem com a Vida, que a gente tá por aqui, né? Hoje é sabadão, 6 de junho já, hein? Eita nós, hein? Obrigado pela sintonia de cada um de vocês.

0: 0984-323-346. Boa noite, Beto Silva. Estamos na escuta. Coloca meu nome no sorteio. Joana Jala. A melhor programação da fronteira. Flashback de impacto. Obrigado, Joana. Um abraço. Fica com Deus. 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Pedido musical, pedido aceito aqui na Impact FM. Chegando ele, é RPM, né? É Olhar 43. A vocês aí, é o Bosque Carandá, quem pediu pra gente. Valeu, então. 20 horas e 43 minutos.
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